0: 21h03.
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0: Murilo, Murilo Rufi.
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1: Muito feliz, viu? 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

0: Isso, né, Mariana?
1: É boiadeira.
2: É boiadeira.
1: Ana Castela! Não, a princesa, gente.
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0: Obrigado, Diego Vitor Hugo.
1: Obrigado, Bruno Marrone, por aceitar o convite de cantar essa moda linda com a gente.
2: Alô, meninos, sucesso pra vocês.
1: Ô, moçada.
3: Obrigado a vocês, viu?
0: Muito obrigado.
3: Obrigado mesmo.
4: 23 horas e 30 minutos.

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meia-noite e 15 minutos.

¡Qué gozo!

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0: Júnior, obrigado pelo convite. Sucesso, meus amigos.
1: Cento e quatro vírgula nove.
2: Tá todo mundo ligado.

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0: Obrigada, gente, obrigada. Tô aqui babando, babando eles aqui, aí o DVD não continua, né? Obrigada, muito obrigada.
1: Mais aplausos.
2: Duas horas e 31 minutos.

Fabiano Mota!

0: Tem gente que é assim, né?
1: Demais na conta.
0: O quê?
1: Fica ligando toda hora. Calma, já tô quase indo.
2: 2 horas e 45 minutos.

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0: Deixa as cachaças pra nós.
1: Obrigado, gente.
2: Três horas e 46 minutos.

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0: Guilherme Benuto.
1: Obrigado, Jorge.
2: Obrigado, Jorge.
0: Obrigado a vocês, cara. Prazer, a gente já tava devendo esse encontro aqui antes, há muito tempo atrás.
3: 4 horas e 32 minutos.

4 horas e 46 minutos.

0: Michele Castela, você fez o trabalho direitinho, hein?
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0: 5:31.
1: Tchau, Julinha.
2: Osmar, é duas vezes assim.
1: Pedrão, como é que tá?

0: Cristiane Regina, Thiago Ferraz?
1: Cavalheiro, né?
0: Como sempre.

0: cerveja de garrafa pra uma menina muito especial.
1: Rapaz, essa vai dar o que falar, hein, parceiro. Vamos que vamos.

0: você foi mesmo, seu danado?
1: Seis horas e 16 minutos.

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1: 6 horas e 30 minutos.

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Vocês são foda.

0: De casa. 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

0: Henrique Guilherme!
1: Foda,
0: Henrique,
1: Maria
0: Juliana Mendoza. E Marília Mendonça!
2: Vamos falar.
1: Do pelo, né?
3: Vocês cantam bonito, Sandy Júnior, hein?

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0: Deixa ele em paz, vai.
1: Maracanã de Dilcinho, explodido aqui em casa. Bom demais.
2: 8 horas.
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2: Oito horas e 19 minutos.

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2: 8 horas e 36 minutos.

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2: 8 horas e 47 minutos.

0: Murilo, Murilo Rufi.
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1: obrigado de coração, obrigado por tudo.

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2: Nove horas e seis minutos.
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0: bate palma porque eu achei maravilhoso.
1: Que lindo!
2: Que coisa linda, né?
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4: 9 horas e 22 minutos.

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3: 9 horas e 34 minutos.

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4: 9 horas e 46 minutos.
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3: 10 horas e 5 minutos.

0: Obrigado, Diego. Vitor Hugo.
1: Obrigado, Bruno Marrone, por aceitar o convite de cantar essa moda linda com a gente.
2: Alô, meninos, sucesso pra vocês.
3: Moçada.
4: Obrigado a vocês, viu?
0: Muito obrigado.
4: Obrigado mesmo.

0: Muito, muito bem, gente. Vamos prosseguindo aqui na nossa rádio de Cambará do Sul. 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
0: Vamos lá, gente, vamos prosseguindo. Eu venho trazendo JJ, né? Julian e Juliano e Grupo Salvaneirão, Morena. Vamos ouvir e na sequência vem aí os nossos apoiadores cultural.

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4: 10 horas e 30 minutos.
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1: 10 horas e 34 minutos.
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2: 10 horas e 47 minutos.
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2: Onze horas e 8 minutos.

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1: 11 horas e 20 minutos.
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4: 11 horas e 35 minutos.

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2: 11 horas e 46 minutos.

0: Convido você que está aí do outro lado do rádio, né, ligadinho conosco aí, curtindo a fidelidade, te convido a participar desta oração neste momento. Vamos orar então, né? Segure na sua mão, se você puder, o seu copo com água, a sua peça de roupa ou fotografia que representa o seu familiar, enfim, aquela pessoa que você ama, aquela pessoa que você, né, quer colocar na presença de Deus. E eu tenho certeza que Deus Pai Todo-Poderoso sempre estará provendo um grande milagre na sua vida. Basta nós termos fé, crermos e acreditarmos no Senhor Jesus Cristo. Neste momento, entramos em oração. Deus Pai Todo-Poderoso, em nome que é sobre todo nome, Jesus Cristo de Nazaré. Neste momento, ó Deus, eu me coloco em Tua presença, juntamente com cada vida, cada alma, cada irmão, ó Pai, cada irmã. Que neste momento, Pai Eterno, ora comigo. E em primeiro lugar, ó Deus, te pedimos perdão pelos nossos pecados, nossas falhas, nossos erros. Pai, te peço perdão, Senhor, por aquela pessoa do outro lado do rádio, pelo nosso município. Te peço perdão, ó Deus, pelo nosso estado, o Rio Grande do Sul. Te peço perdão, ó Deus, pelo nosso país, o Brasil. Pai, em nome de Jesus, em Tua presença nos colocamos neste momento e buscamos no Senhor, ó Deus querido, o nosso refúgio, a nossa fortaleza. Pai, te peço neste momento que a graça, a comunhão do Espírito Santo há de entrar em cada lar, em cada vida, em cada coração neste momento que me ouve agora, Pai. Que a Tua mão poderosa comece a arrancar toda angústia, toda tristeza e comece a expulsar todo medo, o qual o mal tem apavorado esta terra. Em nome de Jesus, Pai, nós repreendemos este medo, repreendemos este vírus, repreendemos este espírito da morte, em nome de Jesus. Pai querido, que a cada vida, cada alma, cada pessoa, Pai, esteja recebendo agora a força, a coragem, a fé, o ânimo, a saúde e o poder de Deus sobre as suas vidas. Pai, abençoa este lar, abençoa esta família, Pai, abençoa, Senhor amado, esta mesa, o qual estes familiares estão ao redor desta mesa, esta vida, o qual segura este copo com água, ô Pai Eterno, esta vida, a qual é representada por essa peça de roupa, por esta fotografia, meu Deus, Pai Todo-Poderoso, que um milagre desça agora, que o céu se abra sobre a nossa cidade de Cambará do Sul, sobre a nossa cidade de Jaquirana, a toda a comunidade e a cada vida, Pai, que ora comigo e entra em concordância neste momento. Pai, a Tua palavra nos diz: o que for ligado na terra será ligado no céu. Entre dois ou mais concordar na terra será concordado no céu. Pai, em nome de Jesus, nós ligamos esta corrente de oração contigo, Pai. E te pedimos, ó Deus, que a Tua bênção, a Tua luz divina, venha iluminar os nossos caminhos. Venha iluminar, Senhor amado, esta vida, em nome de Jesus. Pai, eu apresento a Ti neste momento aquelas vidas, ó Pai, que se encontram hospitalizadas, entubadas, com os pulmões e os brônquios respiratórios debilitados. Pai, Tu és o dono da vida, Tu és o fôlego da vida. Pai, em nome de Jesus, sopra com Teu Espírito de vida agora sobre estas pessoas, sobre estes órgãos, o qual estão debilitados. Que a graça, o poder do Senhor há de entrar nos leitos, na vida destas pessoas agora, e sentirem a mão de Deus, o fôlego de Deus, renovando as suas forças em nome de Jesus. Pai, abençoa a cada profissional da saúde. Pai, aqueles que estão ali, os médicos, os enfermeiros, ô Pai Eterno, os atendentes, os auxiliares, enfim, ó Pai, todos aqueles, ó Senhor, que estão na linha de frente, que eles venham ser guardados pelo poder glorioso do céu. Papai Eterno, em nome de Jesus, eu os declaro, Senhor, abençoados. Pai, abençoa as autoridades do nosso município, as autoridades administrativas, as autoridades eclesiásticas, as autoridades civis e militares, ó Pai, eu te peço, em nome de Jesus, que a Tua mão poderosa os abençoe e nos dê a graça do Senhor. Papai querido, assim declaramos, ó Deus, Cambará do Sul, Jaquirana, Rio Grande do Sul, Brasil, abençoados e debaixo das Tuas mãos poderosas, em nome de Jesus. Pai, abençoa esta água, consagra cada molécula desta água, para que a cada vida ao beber desta água, Senhor, não esteja bebendo uma simples água, mas um remédio santo do Senhor. Pai, derrama da tua graça, da tua unção e da tua porção de cura sobre estas águas, sobre essas peças de roupa e sobre essas vidas ali representadas por fotografia, aonde estiver, seja lá o que venha estar fazendo. Eles venham ser tocados pelo poder das tuas mãos, em nome de Jesus. Pai querido, abençoa os nossos comércios de nossa cidade. Abençoa os proprietários, abençoa toda a população. Onde houver uma vida, uma alma neste momento, Pai, toca com o teu poder agora e livra de todo mal, todo perigo, em nome de Jesus. Amém e amém, Jesus. Você que está aí segurando esta água, pode beber desta água e contemplar a tua vitória agora, em nome de Jesus.
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0: obrigado pelo convite. Sucesso, meus amigos.
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2: Tá todo mundo ligado.

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1: 13 horas e 1 minuto.
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2: Treze horas e 17 minutos.

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2: 13 horas e 33 minutos.

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1: 13 horas e 47 minutos.

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0: Obrigada, gente, obrigada. Tô aqui babando, babando eles aqui, e aí o DVD não continua, né? Obrigada, muito obrigada.
1: Mais aplausos.

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1: 14 horas e 5 minutos.

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3: 14 horas e 17 minutos.

0: Tem gente que é assim, né?
1: Demais na conta.
0: O quê?
1: Fica ligando toda hora. Calma, já tô quase indo.

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O menino da pecuária.

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1: 14 horas e 35 minutos.

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4: 14 horas e 49 minutos.

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3: Quinze horas e 4 minutos.
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5: 15 horas e 20 minutos.

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3: 15 horas e 33 minutos.
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0: fazendo uma história. 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

0: Deixa as cachaças pra nós.
1: Obrigado, gente.

0: Muito bom. Muito bom.
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1: 16 horas e 5 minutos.

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4: Dezesseis horas e 19 minutos.

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2: 16 horas e 32 minutos.

0: Guilherme Benuto.
1: Obrigado, Jorge.
2: Obrigado, Jorge.
0: Obrigado, obrigado a vocês, cara. Prazer, a gente já tava devendo esse encontro aqui antes, há muito tempo atrás.

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3: Dezessete horas e 4 minutos.

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0: 17 horas e 30 minutos. 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
3: Cleiton Romário no churrasco.

0: Michele Castela, você fez o trabalho direitinho, hein?
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1: 17 horas e 48 minutos.
2: Tchau, Julinha. Os marcam duas vezes assim. Pedrão, como é que tá?

0: Cristiane Regina, Thiago Ferraz.
1: Cavalheiro, né?
2: Como sempre.

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2: Alô, meus amigos, estamos de volta. Estamos juntos a partir de agora em mais um Fandangueando para todo este Brasil gaúcho, através desta grande rede de emissoras que levam a música gaúcha tradicionalista a todos os rincões.
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2: E já vamos abrindo a cordiona pra tocar e o peito pra cantar contigo. Pras bailantas é a marca que eu toco e canto abrindo este fandango.

0: marcadito pra matar saudade dos farrapos, a gaita da Moçoroca.
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0: E agora já é hora de dançar bugio, porque não pode faltar bugio em fandango de jeito nenhum. O casamento da Doralícia marca Bertucci pra você nesta versão interpretada pelo grupo Minuano no Fandangueando.

0: neste inverno, marca da nossa estampa, da nossa fabricação, milongaço pra ti no fandangueando. Comigo, Júlio César Leonardi, tocando, cantando pra ti neste fandango. E é neste tranco que nós seguimos fandangueando, Brasil lá fora.
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3: 18 horas e 17 minutos.
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2: 18 horas e 20 minutos.

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1: Olha o chamamé chegando com os Valdir e Carlos Magrão no compasso dos surungos do sul do meu Brasil. Herança Nativa no Fandangueando.

0: No embalo dos fandangos do sul do Brasil, Ivan Vargas, as andorinhas, canção linda demais, hein? O shot e a velha gaita do meu pai que nós tocamos e cantamos, abrindo o peito com muita emoção pra cantar, abrindo a cordiona pra tocar.
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5: 18 horas e 38 minutos.
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0: Este é o balanço dos fandangos do sul do Brasil. Vamos fandanguear. Agora vamos valseando com a valsa dos Bertucci, interpretação do mestre Albino Manique e os Mirins, chorando.

0: por tudo que Deus me deu, esta oração em forma de canção que nós cantamos para ti, eu e a prenda Juliana e Leonardo no Fandanguiano.
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0: Olha o shot com o Chiro Missioneiro chegando agora. Vamos fandanguear, este é o balanço, este é o compasso dos fandangos, tchê.

0: Detalhe, Mano Lima e a marca Malparido no Fandangueando. O Guaxo apaixonado com o Chiru Missioneiro no Fandangueando.
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4: 18h52.
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5: Rancheira.
0: E assim se dança rancheira nos fundões do meu rincão. Vamos.

0: Paneirinha apaixonada com os maragatos e a rancheira quebrando espinhaço comigo, com meu grupo Fandangueiro, no Fandangueando.
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0: balançaço de cordiona na vaneira da Marinês Siqueira, dois errantes e um culpado. O chamamé com os monarcas, eu e o tempo, neste fandangueando, tchê. Vamos ouvir agora o compadre Lagoa, que vem chegando para contar mais um de seus causos do fandangueando.
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2: Mas o Juvencio, ele tinha dois filhos, o Fulgêncio, que é, né? E o Gregório. E o Gregório foi estudar em Viamão, lá eu fui para o do Chico, lá em Viamão. E lá, e daí, mas o Piá foi lá e aprendeu muita coisa, lá em Viamão, ficou malandro da cidade, né? E veio umas histórias, algumas palavras diferentes, e o Juvencio começou a desconfiar que ele estava metido, falava muito tal de maconha que tempo. Esse Piá tá pitando maconha, esse Piá começou a desconfiar do Piá. E o guri muito esclarecido e tal, e hoje mesmo, um dia ele chamou o Piá e disse, guri, senta aqui, vamos ter uma conversa séria. De pai para filho, tu tá pitando essa tal de maconha ou não tá? Não sei, pai, quem é que te contou? Se um passarinho me contou. Quem deve estar tá pitando maconha é tu que tá conversando com um passarinho já.
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5: 19 horas e 7 minutos.
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0: Vamos de maneira no fandango, tchê. Louco por gaitaço, mais uma marca que nós tocamos pra ti agora.

0: Olha a cordiona do Regis Marques floreando a chamarrita voltando de São Chico. O choque festa de domingo lá está feita na gaita de Albino Manique com os mirins. Louco por gaitaço, marca que eu toquei esta na minha cordiona com o grupo Fandangueiro.
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0: Agora é hora de matar saudade de Teixeirinha, essa rancherita gaúcha chegando à fogueira da saudade, tchê.

0: Os serranos no fandangueando a bailanta de fronteira. Maneira de não deixar ninguém sentado em fandango, tchê. A fogueira da saudade, rancheira com o Teixeirinha. E assim vamos fandangueando, neste balanço, neste compasso dos fandangos do sul do meu Brasil.
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2: 19 horas e 21 minutos.
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0: Levanta Velho é a marca do Albino Manique, o shot que você ouviu no Fandangueando, ainda milonga lá na campanha com o João Luiz Correia e o Vaneirão, a patroa, vai me usar que eu toquei e cantei pra ti com o grupo Fandangueiro. 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
3: 19:36.
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0: Vamos milonguear, vamos tocando ao pé do fogo de chão no Fandangueando.

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0: Pandangueando autêntica, soberana, tradicionalista, música gaúcha, pandangueira no teu rádio, no teu rancho, shot da Bossoroca com gaúcho da fronteira, o chamamé cavalo crioulo com Luiz Carlos Borges, ainda a maneira gaúcho largado, este lado fundo do baú, Pedro Raimundo, e a milonga ao pé do fogo de chão floreada na minha cordiona aqui neste pandangueando.
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2: 19 horas e 50 minutos.
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0: Vamos chacoalhar um pra cada lado e a marcha que chega na minha cordiona, tempo de antigamente. Vamos ver como é que é. Vamos fandangueando.

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gaiteiro, feliz shot da marca Berdussi nesta baita interpretação do Porca Véia. O chasque pra Dom Munhoz com os nativos e o fandango vai chegando no arremate. Vamos finalizando com o toque de rancheira que brota na minha cordiona e a peleia no fandango. E nos encontramos no próximo Fandangueando aqui nesta emissora gaúcha.

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1: 20 horas e 4 minutos.

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1: Buenas amigos, está começando mais um programa gauchesco e brasileiro que prazerosamente entregamos a vocês todas as semanas, neste mesmo dia, neste mesmo horário, nesta mesma emissora, junto de mais 74 espalhadas na região sul do Brasil, Brasília e Argentina. Então, saludamos aí os nossos ouvintes do Rio Grande do Sul, Santa Catarina, Paraná, Brasília e na Argentina, na província de Corrientes, na cidade de La Cruz, pela Rádio Misiones. Buenas hermanos argentinos, gracias por escuchar las cosas del gaucho brasileño, que mismo gaucho pampeano como ustedes. Então, assim, agradecido, já me sinto que sou abençoado por ter esse privilégio de, uma vez por semana, estarmos junto a dizer das coisas do Paco. Neste programa vamos trazer um tema extremamente pertinente, vocês já vão entender por quê. Mas antes, porém, quero enfatizar que todas as quintas-feiras, às 19 horas, eu estou apresentando ao vivo no Instagram, em @dorotelfagundes, o podcast Folcloreando, diretamente da nossa sede em Eldorado do Sul, ou de algum evento que nos chame para tal. Bem como estivemos no dia estadual do IRGA, no dia de campo estadual do IRGA, na cidade de Cachoeirinha, como já estivemos em Florianópolis, como já estivemos em Camboriú com a secretária de turismo, como já tivemos em Porto Alegre, na Academia Rio Grandense de Letras, e como deveremos estar em vários outros eventos que vão surgir com certeza para promover os seus eventos. É a nossa especialidade. Precisa promover teu evento, a tua cidade, o teu turismo interno? Chame a Tarca pelo telefone código de era 51, número 995-565-556. E a respeito do tema que estamos a desenvolver, saliento que na semana passada dissertamos sobre o dia do chimarrão e que é o mesmo dia do churrasco. Então, neste programa, nós vamos trazer tudo sobre o churrasco. Mas antes, lembro que na página das datas comemorativas profissionais e sociais do livro Agenda Gaúcha 2026, que traz o tema de 12 plantas nativas que curam, temos aqui no dia 1º de maio, dia do trabalho, ou dia do trabalhador. Também dia da literatura brasileira, e é no dia 1º de maio que começa o Maio Amarelo, Cinza e Laranja. O amarelo que trata de segurança ao trânsito, o cinza que trata do câncer cerebral e o laranja, exploração e abuso sexual infantil. E ainda tem o Maio Roxo, que são as doenças inflamatórias intestinais. Então temos que cuidar todos esses temas aí. Dia 3 é o dia do sertanejo, dia 4 é o dia internacional do bombeiro, dia 5, dia do Marechal Rondon, dia do campo do expedicionário nacional das comunicações, do líder comunitário e mundial da língua portuguesa. Dia 6, dia da matemática, dia do cartógrafo, dia do psicanalista e, por fim, dia do engenheiro cartógrafo. E no dia 7 é o dia do oftalmologista. Feito esses registros importantes, pertinentes e necessários, vamos, como sempre fizemos na abertura do nosso programa, trazer uma poesia e uma música relacionada ao tema que nós vamos dissertar daqui a pouquinho. E aí eu convido o Marco Aurélio Campos, lendário declamador do Rio Grande do Sul, que já está na estância Grande do Céu, para que nos recite Herança, tendo ao fundo o violão do Glênio Fagundes. E na sequência, Leopoldo Racê, que também já mora na Estância Grande do Céu, cante tema de marcação. Vamos ouvir?
2: Naqueles tempos, sim. Naqueles tempos, até as casas já nasciam velhas. Eram umas casas cálidas, solenes sob as telhas portuguesas maternais. Em pálidos azuis eram pintadas e em brancos, em ocres e amarelos. Algumas nem mesmo tinham reboco. Na carne dos tijolos mostravam-se nuas, abertas em janelas que espiavam da sombra verde para o sol das ruas. Naqueles tempos, sim. Naqueles tempos, tinham balcões e sacadas essas casas. E úmidos porões e sótãos com fantasmas. E tinham jasmineiros sobre os muros e acolhedoras latrinas de madeira disfarçadas entre as plantas dos quintais. E laranjeiras, e galos, e cachorros, um barril barrigudo, cheio d'água e uma concha de lata para a sede. Nas varandas, que eram frescas e abertas, a moleza da cesta numa rede. Naqueles tempos, sim. Naqueles tempos, as portas eram altas e alto o pé direito das salas dessas casas. Mas eram simples as pessoas que as casas abrigavam. Os homens chamavam-se Bento, Honorato, Deoclésio. As mulheres eram Carlinda, Emerenciana, Vicentina. Os homens usavam barbas e picavam fumo em rama. As mulheres faziam fios, bordados e rosquinhas. Os homens iam ao clube, as mulheres à missa. Os homens e mulheres aos velórios morriam discretamente e ficavam nos retratos. Naqueles tempos, sim. Naqueles tempos a igreja tinha santo nos altares e havia mulheres rezando ao pé dos santos. O padre usava uma batina cheia de manchas e botões, batizava crianças, encomendava os mortos, rezava a missa em latim, Agnus Dei, e comia cordeiro gordo na mesa do intendente. Os homens ajudavam nas obras da igreja, mas acreditavam mais nas armas que nos santos. Naqueles tempos, naqueles tempos, sim. Naqueles tempos os chefes eram chamados coronéis. Ganhavam seus galões debaixo da fumaça em peleias a pata de cavalo, garruchas de um tiro só e espadas de bom aço. As mulheres plantavam flores e temperos, pois tinham mesma valia o espírito e o corpo. Sabiam receita de panelas fartas, faziam velas de sebo e tachadas de doce, de graxa e de cinza. Inventavam sabão. Naqueles tempos, sim. Naqueles tempos os bois mandavam nos homens e por isso a vida era mansa na cidadezinha, rodeada de ventos, chácaras e estâncias. Os touros cumpriam devotamente o seu mistério e as vacas pacientes pariam terneiros. O campo engordava os bois. As tropas de abril engordavam os homens e os homens engordavam as mulheres. Por isso a cidade chegou até aqui. Por isso estamos aqui, netos e bisnetos desses homens, dessas mulheres, netas e bisnetas. Por isso um berro de boi nos toca tanto e tão profundamente. Por isso somos guardiões das casas velhas, almas de cesmarias e distâncias, paredes que suportam seus retratos. O músculo do boi na força que nos leva, a barba dos avós como um selo no queixo, o doce das avós na memória da boca e nela este responso, naqueles tempos, sim, naqueles tempos.

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Ouvimos, da autoria de Marco Aurélio Vasconcelos e Luiz Coronel, na voz de Leopoldo Racier, tema de marcação. Antes, Marco Aurélio Campos recitou de Aparício Silva Rilo, Herança. Naqueles tempos, sim. Nós faremos um breve intervalo para mais outras mensagens da nossa rádio e voltaremos em seguidinha com o segundo bloco do nosso programa Gauchesco Brasileiro, que vai contar tudo sobre o churrasco. Fique por aí.

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1: 20 horas e 20 minutos.
2: Está de volta o seu programa Gauchesque Brasileiro e nós estamos pronto aqui e de fogo aceso para falar sobre churrasco. 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E no livro Agenda Gaúcha, no dia 1º de maio, na página 147, no rodapé, tem sempre várias informações. E nesse dia tem o aniversário do município gaúcho São Sebastião do Caí. Então, mandamos um abraço a todos os municípios gaúchos de aniversário neste momento ou nesta semana. E claro, todos os municípios do Brasil que estão nos curtindo, se tiver de aniversário, recebam os nossos parabéns e o desejo de muita sorte, progresso, desenvolvimento socioeconômico e cultural. Também é aniversário de Parobé, mas foi nesse dia que Pero Vaz de Caminha, o escrivão da Esquadra de Cabral, envia a carta ao rei de Portugal, Dom Manuel, dando notícia do descobrimento do Brasil em 1500. Dia 2, aniversário de Pinheiro Machado, município gaúcho, mas foi o falecimento do grande cantor Mário Bárbara Dornelles, poeta, cantor e compositor regionalista gaúcho, em 2018 em Porto Alegre. Ele que nasceu em 54 em São Borja. E do nosso tema, queremos salientar que na semana passada nós falamos sobre o dia do chimarrão, que é o mesmo dia do churrasco. E claro que não podemos deixá-lo para trás, nem queimar nas brasas. Por isso retorno ao dia 24 de abril, salientando que primitivamente o Homo habilis comia carne crua de restos dos predadores do auroque, que deu origem aos bovinos que nós conhecemos. Depois que o Homo habilis saiu da caverna e dominando o fogo, o Homo erectus teve a ideia de cozinhar ou assar os alimentos. Isso remonta a 2 milhões de anos, costume que para nossa sorte virou cultura gauchesca. Assim, o auroque, que surgiu há 80 milhões de anos na Europa, Ásia e ao norte da África, era um animal que media até 2 metros de altura e muito feroz, selvagem, de guampas pontiagudas, que para ser caçado obrigou os humanos da época a traçarem planos, porque morriam muitos quando iam caçar um auroque. E daí os humanos da época não falavam, e em função de traçar um plano para caçar o auroque e fazer o seu churrasco, criou-se o primeiro idioma. E foi também graças à proteína desse animal, a proteína bovina, que a caixa craniana dos humanos desenvolveram-se ao que temos hoje, dando espaço a mais massa cinzenta e, consequentemente, à inteligência humana. com o passar dos milhares de anos, esse animal foi domesticado, surgindo aí os primeiros estancieiros. E desse bicho, o auroque, que foi extinto na Polônia em 1827, que se deu a origem das mais de 800 raças bovinas que temos atualmente, graças a Deus, e que nos dá o churrasco de todos os domingos. E dando uma pausa a essa história, vamos trazer mais músicas, e agora eu convido o Adair de Freitas para que cante dele Deja Hoje. Na sequência, o Gaúcho da Fronteira vai interpretar É Disso Que o Velho Gosta. Vamos ouvir?

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Ouvimos na voz de Gaúcho da Fronteira, da autoria de Berenice Azambuja e Gildo Campos, É Disso Que o Velho Gosta. Antes, Adair de Freitas, lá de Santana do Livramento, cantou da sua autoria, Deja Hoje. Assim, amigos, faremos um breve intervalo para outras mensagens e voltaremos já contando mais sobre a história do churrasco. Fique por aí e não deixe queimar a carne.

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2: 20 horas e 35 minutos.
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4: Está de volta o seu programa Gauchesco e Brasileiro e nós vamos lembrando aos nossos ouvintes que quiserem ganhar o diploma de amigo da cultura gaúcha, basta escrever para nós, dizer qual rádio ouve nosso programa, que horas vai ao ar, que chegando aqui o teu chasque, o teu aviso, chega aí o teu diploma, que tu merece. 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E o livro Agenda Gaúcha lembra que no dia 3 de maio é aniversário de Capão do Leão. 3 de maio, Fortaleza dos Valos e nascimento do grande cantor e compositor Senair Maiká. No dia 4, segunda-feira, aniversário dos municípios gaúchos de General Câmara, Glorinha, e foi nesse dia o falecimento de Paulo Setúbal, escritor brasileiro, em 1937. Bueno, agora voltando ao nosso tema, quero enfatizar que o filólogo catalão Juan Corominas, no entanto, afirma que o termo churrasco originou-se em uma palavra muito antiga, anterior à presença dos romanos na Península Ibérica, apontando que vem da expressão sucarra do basco, sendo su fogo e carra chama. Então, evoluindo para os termos como churrasquear no espanhol, indicando o ato de assar sobre chamas. Esse vocábulo apareceu primeiramente em castelhano, sob a forma de socarrar, e ao longo dos séculos derivaram-se diversas variantes dialetais na Espanha, das quais a que nos interessa é churrascar, do andaluz, e do leones, berciano, de onde provém a palavra churrasco. O filólogo catalão cita ainda que o chilenismo trouxe a expressão churrasca, e para descrever carne assada, os espanhóis no Caribe adotaram a expressão barbacoa, que influenciou os norte-americanos a dizerem barbecue. Então, para dar sabor nesta prosa, vamos trazer mais músicas que diga de churrasco. E não poderia ser outra música senão essa antiguíssima de José Mendes, que tem o nome exatamente de churrasco, só que na voz do grupo Garotos de Ouro. Na sequência, vamos ouvir o Márcio Correia a cantar Churrasco na Brasa. Vamos ouvir?

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1: 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Ouvimos na interpretação de Márcio Correia, da autoria de Elton Saldanha e Erlon Pericles, Churrasco na Brasa. Antes, o grupo Garotos de Ouro cantou de José Mendes, Churrasco. Assim, amigos, faremos um breve intervalo para outras mensagens e voltaremos já já, antes que a carne queime, para cortarmos esse assado, trazendo o final desta história tão linda sobre o churrasco que conhecemos. Fique por aí, que já voltamos.

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1: Está de volta o seu programa gauchesco brasileiro 1602 e que está registrando a história do churrasco pelo dia 24 de abril, que é o dia do churrasco e do chimarrão.

vinho, de um bom suco ou de uma boa cerveja, de um chope, no verão é algo louco de especial. E no inverno, o vinho tinto é especial para acompanhar um churrasco, principalmente se for um vinho gaúcho. E o livro Agenda Gaúcha nos diz que no dia 5 de maio é aniversário do município gaúcho Segredo. Mas foi a chegada dos padres Manuel da Nóbrega e José de Anchieta e Perogue em 1563 no Brasil. Que maravilha, quantas coisas boas esses padres fizeram por nós. E foi a criação da Escola Naval do Rio de Janeiro em 1808 e nascimento de Marechal Cândido Rondon em 1865. No dia 6, quarta-feira, aniversário dos municípios gaúchos de Palmeira das Missões e de São Paulo das Missões. Também foi a inauguração do Colégio Militar no Rio de Janeiro em 1889. Por fim, dia 7, quinta-feira, falecimento do grande Duque de Caxias, militar, político, monarquista, que faleceu em 1880 em Valença, no Rio de Janeiro, de inquestionáveis serviços prestados à nossa nação, o grande Duque de Caxias. E do nosso tema, cabe ainda dizer o seguinte, que a cultura do churrasco no Brasil veio do sul, porque o churrasco é pampiano, foi o gaúcho pampiano que desenvolveu essa arte de se fazer o churrasco. São os moradores da Pampa, chamados de gaúchos desde 1700. E em função da lida com o gado bovino, abatiam, carneavam e assavam seu churrasco do dia a dia, campo afora, usando sal grosso. Daí o churrasco evoluiu de técnicas de sobrevivência primitiva para um símbolo cultural de união, popularizado pela tradição gaúcha. Sim, o churrasco é sem dúvida o mais representativo costume folclórico da Pampa, sendo, como no passado do desenvolvimento humano, o mote ao relacionamento, por certo, aonde na volta do fogo fez-se desenvolver a arte pampiana, representada pelos causos, poesia e musicalidade. No tempo de espera até que a carne se apronte, o verbo corria e corre frouxo, até hoje ao pé do fogo, em entretenimento ou para traçar planos futuros de progresso, peleias e carreiras. Para pensar, concluo dizendo o seguinte, não é à toa que preparar um churrasco sempre será prenúncio de satisfação, felicidade, amizade, família e prosperidade. Ninguém espera um desafeto com um churrasco pronto, só os amigos. Por fim, convido então o Renato Fagundes a que cante Negrinho do Pastoreio, que é uma oração cantada. E na sequência eu lhes entrego, em homenagem à fronteira oeste do Rio Grande, minha terra uruguaiana, aonde se tem a maior produção bovina de qualidade do Brasil, da América do Sul, quiçá do mundo, eu lhes canto Barranca e Fronteira. Vamos ouvir?